0: simples ida de rotina ao dentista se transformou em um milagre de sobrevivência para um americano em Nova York, que acabou sendo atingido em cheio por um raio na porta de casa. A cena impressionante foi gravada pela câmera da campainha e mostra Thomas Femme recebendo a descarga elétrica fulminante. O homem relatou ter sentido o corpo todo queimar, formigar e ficar dormente na hora do impacto, mas acabou levado ao hospital sem nenhum ferimento grave. Para a surpresa total dos médicos, a eletricidade não deixou uma única marca ou queimadura na pele do paciente. Após passar a noite em observação e receber alta, ele foi direto para a igreja agradecer pelo livramento. E claro, aproveitou a sorte inacreditável para comprar um bilhete da loteria acumulada.
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2: E agora a gente segue com o Murilo Ruf, meus queridos.

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3: 9:13.
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0: que faz parte do projeto Explodiu Bebê. Depois do break, tem mais uma seleção lindíssima.
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2: Amigos, oi, oi, oi, oi, oi, fim de semana lindo, lindo, que alegria, o nosso Ritmos no ar, a sequência mais eclética, mais divertida.

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1: O Cidade in Love começa agora, projetado para unir e conectar corações. Eu sou o Ju Garcia e peço que absorva cada palavra, cada silêncio e cada som, integrando-os como elementos da sua história pessoal. Neste lugar, cada elemento ganha importância, já que a essência romântica guia nosso percurso. Este é o ponto onde a intensidade se eterniza como memória, enquanto a emoção evolui para a companhia. Começamos deixando a música fluir pelo ar, comunicando sentimentos inexprimíveis pelas palavras. Aumente o som e experimente a nossa primeira seleção musical do dia.
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0: melodia que ecoou ainda deixa uma sensação duradoura no ambiente. E na mesma sintonia, a próxima música vem para adicionar mais um capítulo à nossa história.
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0: cultura e no espaço fica a essência emocional de tudo que foi sentido até este momento. Vamos fazer um pequeno intervalo no Cidade em Love. Retornaremos do intervalo com mais sentimentos e paixões neste ambiente romântico.
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1: O Cidade in Love está de volta, trazendo emoções que fazem de cada segundo uma experiência única. Aqui, cada palavra se converte em refúgio e cada momento é ainda mais carregado de significado. Continue a se deixar levar pela música, permita que ela envolva você e complete o encanto que apenas o coração pode compreender.
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0: Mesmo que a melodia termine, os sentimentos se renovam. E essa renovação já começa com a música que vem agora.
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1: Com o término da música, preparamos um pequeno intervalo. Vamos fazer uma breve interrupção. Continue conosco. Após o intervalo, continuaremos a encher este espaço com novas melodias feitas para o coração.
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1: Cidade in Love retorna ao ar. Revivendo a magia que faz cada momento ser especial. Permita que a seguinte canção tome conta de você, seguindo adiante nesta trama emocional.
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0: cada música nasce um sentimento inédito. Deste modo, permita que a melodia que agora desponta o leve adiante.
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0: concluímos mais uma edição do Cidade em Love. E cada segundo que passamos juntos se eterniza nas lembranças dos que estiveram presentes. Todos os sons, cada letra e silêncios compartilhados formaram recordações indeléveis para quem presenciou. Mesmo que a última melodia tenha cessado, o romantismo persiste em nos guiar, já que os sentimentos autênticos jamais se extinguem. Sou Ju Garcia e meu agradecimento a você por essa companhia e pela troca emocional que vivenciamos juntos hoje. Um forte abraço e até o próximo Cidade em Love, onde voltaremos a viver juntos novas emoções.
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0: 1:30.
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3: 5 e 10.

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1: Seis e cinquenta.

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2: Maravilhas! Excelente final de semana. É o seguinte, fim de semana combina com alegria e alegria combina com Super Gospel. Então bora adorar, porque o Super Gospel, sim, já está no ar.
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2: Da primeira à última canção, o Super Gospel acompanha você nesse final de semana, hein? É isso mesmo, deixando você ainda muito mais abençoado. Gabriela Rocha diz...

0: Ovelha em Treinamento, Isadora Pompeu, a sua voz inconfundível. Duda Santos passou por aqui com sucesso Eu Confio em Ti.
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1: Maravilhoso final de semana. Muito obrigado pelo carinho. É o Super Gospel de verdade, viu? Deixa a alegria entrar. Pode aumentar o som e bora viver um final de semana cheio da presença de Deus com muitos louvores aqui na emissora que te ama no amor de Cristo. Sucesso chegando com o cantor Fernandinho, Santo para Sempre. Ele lançou em março de 2025 a sua versão. Essa música já é bastante conhecida e foi regravada por artistas renomados como Gabriel Guedes de Almeida e muitos outros. Bora conferir. É com você, Fernando.

Príncipe dos Reis dias: Isaías e o Senhor assentado em um alto e sublime trono. E os serafins clamavam uns para os outros, que eles diziam: Santo, Santo, Santo é o Senhor dos Exércitos.

0: Regis Danese. Tu és tão bom pra mim. Maravilhoso final de semana, hein? Já volto com muito mais.
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3: Para você que chegou agora, seja muito bem-vindo. É o Super Gospel, levando louvor, esperança e alegria para o seu final de semana. E fim de semana combina com alegria. E alegria com muito louvor, né? Uma grande chuva. Natália Braga tá chegando.

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0: A dupla André e Felipe, com o single maravilhoso Recomeçar, traz uma mensagem de fé, restauração e esperança. Nela, eles falam da certeza de que sempre há uma nova chance para quem confia em Jesus. Você confia em Jesus? Então pode ter certeza que há uma nova chance, uma nova oportunidade para você. O Luciano Camargo também passou por aqui com a cantora Maria Marçal em Te Confiarei. É o projeto que ele lançou em setembro, Unidos pela Fé, volume 1. Obrigado pela audiência. Daqui a pouquinho tem muito mais.
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1: Excelente fim de semana, viu? Que o seu fim de semana seja de paz, alegria e seja também de muita presença de Deus. Música bonita chegando com Renascer 3, Escape.

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0: 2009. Juliano Som lançava esse som pra gente. Vai valer a pena.
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0: De volta na Mais Ouvida. Olha, sorria. Jesus te ama de uma forma toda, toda especial. E a gente também. Me alegrar. Gabriel Guedes tá chegando, hein?

0: A família e a marca. Leia Mendonça. Passou por aqui também aquela saudade especial. Fabiana Anastácio. Adorarei. 2015. Já volto.
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1: O sétimo bloco tá chegando e vem com Jefferson Sueli para começar muito bem. Assente outra vez.

0: aí, se eles falaram, né? Tá falado. Théo, Rubim e Fernandinho, ninguém pode parar aquele rock cristão maravilhoso. Rock cristão bacana, top, já volto.
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0: Maravilhas, que bom te ter aqui, viu? Gabriel Brito tá chegando com Isaías Saad. Meu amigo.

0: meu amigo, hein? Gabriel Brito com a participação do Isaías Saad, aquela parceria abençoada. Agora vem pra cá porque a saideira tá chegando. Isaías Saad canta O Nome de Jesus, composta por ele e Enaniel Eduardo. A canção, ela exalta o poder de Deus, a santidade de Deus e a vitória de Cristo Jesus. Bora conferir.
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0: O nome de Jesus, Isaías Saad, encerrando o nosso Super Gospel e na promessa de voltar, se Deus quiser, no próximo final de semana, aqui na emissora que te ama e que propaga as boas novas de Cristo através dos louvores. Grato pela audiência, viu? Valeu, tchau, tchau.
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0: 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Mega, Mega Mix. Bom fim de semana pra você que tá ligado comigo. É um prazer gigante estar com vocês nessa rádio maravilhosa. O nosso Mega Mix tá chegando pra te fazer companhia. Olha que alegria imensa poder te encontrar aqui pra passarmos juntos as próximas duas horas, curtindo com certeza a melhor programação aqui na sua rádio favorita. O Mega Mix chega chegando, hein? Recheado de sucessos e com certeza a melhor playlist musical tá por aqui. Trava a sintonia, fica ligado com a gente que eu te garanto muita música legal. Pra começar, Matheus e Cauã e Lauana Prado. Esse som é Mega, Mega Mix.
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0: gosta. Imagina eu, essa música é linda demais, hein? Ela faz parte do projeto DVD Eduardo Costa do Velho Testamento. Ele voltando aí às suas origens, tá? Antes teve Kaique, ainda teve Ed Sheeran e também o Matheus e Cauã Admita, junto da Lauana Prado. Mega Mix, o seu programa de fim de semana pra você que chegou agora. Seja muito bem-vindo, muito bem-vinda. Meu muito obrigado pela companhia, pela amizade, pelo carinho também da sua audiência. Já já, a música boa tá de volta no melhor final de semana aqui do seu rádio.
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0: 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Como é bom te encontrar aqui no nosso Mega Mix, o seu programa de fim de semana que tem as melhores músicas. E esse talento aqui é demais, hein? Uma grande compositora, fez muito sucesso, faz muito sucesso compondo, né? A Bia Frazo, e agora também está arrasando nos palcos aí, né? Ela que compôs para Gustavo Lima, para Eterna Marília Mendonça, para Henrique e Juliano, e agora também fazendo muito sucesso nos palcos. Vem aí, Bia.

0: semana bom demais da sua rádio, no seu Mega Mix. Também teve o evento cancelado dos irmãos Henrique e Juliano. Ainda teve Júnior e César, também Maneva e ainda Bia Frazo, Imperfeita. Uma letra forte, né? Autêntica mesmo aí, que valoriza a sofrência, né? A talentosa Bia Frazo não pode faltar também no fim de semana bom demais do seu Mega Mix, que volta já já com os irmãos Guilherme Santiago. Segura aí que é um tiquinho só.
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2: A dupla Zé Neto e Cristiano é celebrar em 2025, no ano passado, 10 anos de sucesso, hein? Desde que explodiram com o seu hit Seu Polícia. E para comemorar, eles lançaram o projeto Magia das Estrelas, com inéditas e regravações. Uma das inéditas é Resumindo, que fala de um ex-amor pedindo

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0: Gente, essa música é linda, hein? Tem uma letra incrível. Gustavo Lima, o embaixador retrovisor. Ainda teve o GG, Léo Santana, Contatinho. A participação foi da Anitta, Lola Young. E abrimos a sequência com um sucesso bom demais da dupla Zé Neto e Cristiano, em 10 anos de sucesso. E assim, a gente fecha a nossa primeira hora juntos. O Megamix faz uma pausa bem rapidinha mesmo. E já tá de volta com a segunda hora, que tá preparada, gente, com muito amor e carinho pra você. A melhor programação do rádio. Segura aí que é rapidinho, hein?
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3: 9:50.
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1: 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Já de volta o seu Mega Mix no seu fim de semana bom demais aqui da sua rádio favorita. É uma alegria imensa poder estar junto com vocês, seja no carro, né? No rádio, nos acompanhando pelos aplicativos também, né? Esteja onde você estiver nessa rádio maravilhosa que realmente é tudo de bom e traz pra você agora o pernambucano Léo Foguete.
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0: Mega Mix, o seu programa de fim de semana com muita música legal. Antes teve o Bruno Marrone, Deixa Ela em Paz. Teve a participação especial também dos irmãos Henrique e Juliano. Ainda João Bosco e Vinícius com Hugo e Guilherme. E abrimos aqui a sequência com o Léo Foguete, Última Noite. A programação tá chique, tá legal, tá boa demais, né, gente? Feita com muito carinho, né? Dedicação aqui, a nossa equipe trabalha incansavelmente para levar até você a melhor playlist musical do rádio. Aquela programação que realmente traz um sentimento gostoso, maravilhoso mesmo. Parabéns aqui à equipe da rádio que diariamente, incansavelmente, faz o melhor por você.
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2: 10 e 14.
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2: Tamo de volta, feliz da vida em estar junto com vocês, hein? É hora de Gustavo Lima e Luiz Fonsi.
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1: Fernando e Sorocaba, a participação especial é de Murilo Rufi. Ainda teve Jovem Dionísio, Anitta com a Shakira e também Gustavo Lima e Luiz Fonsi, Vagabundo. Programação gostosa, realmente a melhor playlist musical do rádio pra você curtir, tá aqui, gente. Mega Mix tá demais, hein? Que sequência linda e gostosa pra vocês curtirem, hein? Um abraço carinhoso pra você que chegou agora, obrigado pela amizade, pela companhia, pela audiência, pra você que diariamente sintoniza aqui a nossa rádio, valeu demais, hein? Pela amizade e pela companhia, já já tem The Weeknd.
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1: Hugo e Guilherme lançaram em setembro o EP Só Se Vive Uma Vez, volume 1, que tem a participação explosiva da Ana Castela. Os três cantaram juntos a faixa Todo Mundo Menos Eu, uma mistura de sertanejo e forró que promete dominar as playlists.
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0: rádio todo final de semana mesmo, tá? Um abraço muito especial em cada um de vocês e até o nosso próximo encontro, hein? Tudo de bom, tchau, gente!
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3: 11.1
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juntinhos por aqui para mais um final de semana, para mais um domingo. Que prazer estar com você novamente. Eu sou o Deluca, para mais uma edição do nosso Domingaço. E aí, tá preparado? Como é que você tá aí? 12 por 8, só alegria? Hoje, dia 13 de setembro, hoje é dia do agrônomo e dia do programador. A esses profissionais, o nosso abraço, o nosso carinho, o nosso respeito. E bora curtir muita música, muito som, porque a gente preparou aquela programação do jeito que você gosta de ouvir. Onde quer que você esteja, aumenta o som e bora curtir música boa. Como Felipe Rodrigo, gosta de rua, pega suas coisas e vaza. Tom.

0: linda, tá bonita assim lá longe. Zezé de Camargo e Luciano.
1: Esse é o som do Guilherme Santiago e Zezé de Camargo e Luciano, Pra Não Lembrar de Mim, Ian Testão e Sabrina Carpenter, para a gente curtir House Tour. E daqui a pouquinho eu já volto já trazendo mais uma sequência e já já a gente fala de Gustavo Lima.

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2: E o nosso Domingaço continua. Bora curtir mais som agora com ele, o embaixador Gustavo Lima, que lançou a música Bala Alojada, que mistura o sertanejo com o ritmo da bachata. A letra fala sobre como é difícil esquecer um grande amor que continua marcado.

0: Bora curtir música boa, Henrique e Juliano, Quase Algo, música de setembro de 2023, passou por aqui Bia Frase, Imperfeita, Juan e Leandro e Danilo e Davi, Fofoca do Ano. Segura aí que é rapidinho, daqui a pouquinho a gente já tá de volta, hein? Nosso Domingaço continua.
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1: Onde quer que você esteja, tá de boa na lagoa, tá trabalhando assim como eu. Ou não importa onde você esteja, o que você esteja fazendo, o mais importante é que você tá na sintonia da melhor, curtindo o melhor programa de toda a região. É o nosso Domingás que traz agora Mari Fernandes e Lauana Prado.

É o som de Maneva, Solidão, Marshmallow, Slow Motion com Jonas Brothers e ainda Marília Mendonça, Foi por Conveniência. Música de janeiro de 2021 pra gente fechar mais uma sequência. Domingá só faz uma pausa e daqui a pouquinho a gente já tá de volta com

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1: Voltamos, esse é o nosso Domingaço agora com Matheus e Cauã e Ana Castela, que lançaram em janeiro de 2025 o primeiro EP do álbum Envolvente, e traz participação da Ana Castela nessa música Ilusão de Ótica, que a gente vai curtir agora. E essa música fala de alguém que tenta, mas não consegue ficar longe da pessoa amada. Tom.

Esse é o som do Fred e Fabrício, Poder Que Você Tem. Passou por aqui Jorge Mateus, Cinco Regras, música de julho de 2022. E ainda Thiaguinho, que Me Balançou, fechando mais uma sequência aqui do nosso Domingaço. É rapidinho, daqui a pouquinho a gente já traz mais som, do jeito que você gosta de curtir seu fim de semana.

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1: Bora curtir, que sequência, hein? A gente já começa com Simone Mendes, Me Ama ou Me Larga.
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1: Maiara e Maraíza, vai lá. Passou por aqui Fernando Sorocaba cancelado. Fala Mansa, não vou mais chorar. E Diego e Arnaldo com Cleiton e Romário, Minas Gerais. Pra gente fechar mais uma sequência. Rapidinho intervalo e daqui a pouquinho o melhor som continua.
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1: Domingaço já tá de volta por aqui com Maurício Eduardo, solteiro.

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Fechando essa sequência com O Tempo Não Espera Ninguém. Lembro dessa música aí na época da pandemia, né? Trouxe uma mensagem linda pra todo mundo com Michel Teló. Geninho, Mariana Fagundes, Peão Todo Tatuado e Júlia Bico, Inesquecível. Participação do Luan Santana também de 2020 pra gente curtir aqui na penúltima sequência. E daqui a pouquinho eu já trago as últimas de hoje aqui do nosso Domingão.

E na última de hoje é Bruno Rosa e Murilo Huff, Atriz Demais, pra gente fechar mais uma edição do nosso Domingaço. Obrigado, gente, pelo carinho, pela audiência, pela companhia e por você. Pelo prazer de ter você juntinho comigo, nosso melhor ouvinte do mundo. Eu sou o De Luca, tô indo pra voltar próximo domingo, se Deus quiser, te desejando aí uma semana maravilhosa, um final de semana melhor ainda, com muita coisa boa e sempre curtindo aqui a programação da número 1 do seu rádio, hein? Beijo no coração, fica com Deus e até a próxima. Valeu!

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1: 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Obrigado, gente.
2: Obrigado, gente. Que coisa linda.
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pessoal, bem-vindos ao melhor final de semana aqui do seu rádio e o nosso Conexão Mix está chegando para te fazer companhia neste excelente, neste super fim de semana aqui na sua rádio favorita. É uma honra, uma alegria imensa saber que você escolheu também a nossa rádio para te fazer companhia. Bom fim de semana para você e para a família toda. Trava a sintonia. Eu te garanto 2 horas com muita música legal aqui, animação também no melhor final de semana do seu rádio. E a gente começa com sucessos, hein? A música chama-se Desocupa. Essa música é do Matheus Vargas e tem a participação especial de Kleber e Cauã. Ela faz parte do projeto Altas Modas. Bora curtir!

0: Bruno Marrone cantando aqui pra gente no nosso Conexão Mix, o seu programa de fim de semana, essa releitura dessa música Esqueci Você, que é da dupla Henrique e Diego, que também participou nessa música aí, né? Eles regravaram no ano passado no novo projeto aí do Bruno Marrone chamado Revive em Sua História. Antes teve o pagode do Ian Testão, também teve os irmãos Henrique e Juliano, e abrimos a edição do Conexão deste fim de semana com o Matheus Vargas Desocupa, participação especial de Kleber e Cauã. É o fim de semana especial da sua rádio, junto com você em casa, curtindo esse fim de semana, trabalhando também. Tem muita gente trabalhando com o rádio ligado. Enfim, esteja onde você estiver, um excelente fim de semana. Conexão Mix é o seu programa de fim de semana que volta já já.
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6: Fala, meu lindo, minha linda. Que alegria aqui. Que honra poder passar esse fim de semana conectado com você no nosso Conexão Mix, o seu programa de fim de semana que traz todo o romantismo agora de Ed, Brito e Samuel na música Romance Rosa. É linda.

0: Pois é, é o sonho de todo casal, hein? Marcos e Belucci cantando aqui pra gente nesse projeto maravilhoso deles aí, né, gente? E Marcos e Belucci, hein? Uma das músicas mais bonitas, né, deles aqui. Uma música que retrata aí a sorte da pessoa encontrar aquela pessoa certa pra fazer parte da sua vida, hein? Linda, linda letra. E a interpretação do Marcos e Belucci dispensa comentários. Antes teve Vitor Clay, Taylor Swift e abrimos a sequência com Ed Brito e Samuel e o seu Romance Rosa. Bom fim de semana para você que faz aqui da nossa rádio a sua companheira de todos os dias, mas também todo final de semana, hein?
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8: Oiê, tudo bem contigo aí? Prazer estar com vocês, hein? Obrigado pela companhia, pela amizade, pela escolha pra você que sintoniza aqui a nossa rádio todo fim de semana, hein? Conexão Mix, a cada fim de semana que passa, a nossa audiência, ela aumenta. E a você a nossa gratidão. Taíme e Thiago chegando agora com Gabriel Gava, hein?
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Bia Frazo arrasando, Bia. Música linda, hein? Imperfeita pra fechar a nossa primeira hora aqui de conexão. Antes teve Jota Quest, David Guetta e também Itaim e Thiago, junto do Gabriel Gava. Esse é o seu Conexão, o seu programa de fim de semana que já encerra a primeira hora e promete pra você a segunda hora de hoje com muita música legal. Tem Gustavo Lima, tem Pedro Sampaio, tem também o Felipe Rodrigo, tem Léo Foguete. A melhor playlist musical do rádio tá aqui, eu volto já.

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1: É o fim de semana bom demais aqui da sua rádio favorita, que traz a melhor programação do rádio. Com certeza tá aqui pra você curtir. Pode avisar todo mundo aí. A gente segue juntinhos no nosso Conexão Mix. E pra começar a segunda hora tem Gustavo Lima, Retrovisor.
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0: Israel e Rodolfo, arruma um bom pra você ver. Eles animam o nosso fim de semana, os Bastiões, Israel e Rodolfo. Antes teve Pedro Sampaio, também o João Gustavo e Murilo, Meu Lençol Dobrado. Essa fazia tempo em produção, que não tocava. É o TBT, pra você recordar o ano de 2018, hein? Com o João Gustavo e Murilo. E abrimos aqui a segunda hora desse fim de semana com o retrovisor do nosso Gustavo Lima. Essa música tem uma letra fantástica, uma reflexão através de música. Conexão Mix, o seu programa de fim de semana levando alegria e música boa pra você. Já já tem Murilo Ruf chegando por aqui.
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1: Bora aqui, bora curtir música boa no melhor final de semana aqui do seu rádio. Todo mundo junto com a gente, todo mundo conectado no nosso Conexão Mix, o seu programa de fim de semana que segue juntinho de você. É hora de Murilo Huff e Saudade Estranha.
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0: Júnior e César, cheiro de culpado. Maneva, ainda teve a Jennifer Lopes e também o David Guetta. E você curtiu ainda o Murilo Huff, Saudade Estranha. Sucesso que você curte, que você canta na melhor playlist musical do rádio no seu final de semana. Conexão Mix, dando eco. É o Brasil todo ligadinho, travadinho com a gente, curtindo aqui a melhor programação do fim de semana. E a você, o meu muito obrigado e um bom fim de semana. Já já tem Felipe e Rodrigo.
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24: Fala comigo! Final de semana chegou e o Top 30 Nejo também nesse final de semana muito bacana. Obrigado aí pela sua audiência de sempre e que você possa, através desse programa, ficar muito bom aí, muito bem, muito felizão da vida. Eu tô chegando com tudo, Fernando e Sorocaba. Eles lançaram em julho a música, julho passado, tá? A música Já Vai Sabendo, parceria com Murilo Huff. A faixa foi gravada no projeto Churrasco on Fire e fala sobre os riscos de perder um amor ao adiar as decisões. Essa é a nossa 30ª de hoje.
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0: Sessão do Top 30 Nejo, Insônia da Madrugada. Antes, Guilherme Benuto com Luan Santana, Quarto 67. E o Michel Teló mandou o seu medley dos projetos bacanas aí, que é o Toda Forma de Amor com Exagerado. Valeu? Essa foi a 29ª posição de hoje.
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3: E agora, de volta aqui no seu Top 30 Nejo, tem João Bosco e Vinícius com a medida protetiva, a participação do Gustavo Lima, 26ª posição, música de setembro do ano passado, lá do EP Deixa o Barulho, falando sobre a dor de não conseguir esquecer um grande amor. Acontece com muita gente, né?
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0: Que delícia com Country Beat na 24ª, Henrique Juliano, Última Saudade. E a 25ª posição foi de Time, Thiago Cadeus, Vaza com Gabriel Gava. Sucesso demais, voltamos já.
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2: 4:29.
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1: Super fim de semana pra todo mundo. Agora tem a dupla Maurício e Eduardo que lançaram a música Solteira no Mundo. A letra fala sobre um homem que se arrependeu de terminar o namoro, enquanto a ex-namorada tá super bem curtindo a vida solteirona por aí. Vamos curtir esse som.
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0: Sabor na 21ª posição. E agora, gente, tem o nosso super quadro Retronejo. Edson e Hudson Foi Deus, direto de 2006, que é um dos maiores sucessos românticos desta dupla, né? A música fala da espera pelo verdadeiro amor e a sensação de paz quando você encontra aquela pessoa amada.
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0: Gustavo Mioto e Ana Castela, 20ª posição de hoje, princesa. Tá curtindo? Fica com a gente porque a gente volta.
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2: Fala comigo, meu povo, no nosso programa Top 30 Nejo, agora chegando na 15ª posição. O cantor Panda, que lançou em março do ano passado, né? Ou foi nesse ano aqui? Ah não, foi esse ano mesmo, março de 2026, Calcinha de Renda, parceria com o Gustavo Lima, é do projeto Fora do Padrão, álbum de estreia do Pandão aí. Olha, gente, em apenas um ano, o cantor se tornou um dos maiores nomes do sertanejo no Brasil. Vamos curtir, então.
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0: Leonardo Amanhã, essa aqui é de 2001 e ele regravou no seu projeto dos 40 anos de carreira, Uma História Sem Fim. Antes, 12ª posição. Na 13ª, Juan e Leandro, Fofoca do Ano. E na 14ª posição, tivemos o Felipe Rodrigo com Os Dois Gumes. Voltamos já.
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0: Mari Fernandes Fortaleza!
1: Muito obrigada, Fortaleza! Obrigada, amigo. 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
0: Mais uma vez. Sem palavras.
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1: Segura aí, meu povo sertanejado, porque o nosso Top 30 Nejo agora vai tocar Não Mexe Nas Minhas Gavetas, lançada pela dupla Danilo e Davi do projeto álbum Aliança, que trouxe canções que falam de amor, saudade e vivência do dia a dia. Essa é a nossa oitava de hoje.
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0: Olho Marrom, Luan Santana, quinta posição. Na sexta, Cleiton e Romário, Não Namora. E na sétima, Bruno e Marrone. Ai, que vontade, gente. Segura aí, que o nosso último bloco tá chegando depois do intervalo. 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
2: 5:44.
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1: Fala comigo, Top 30 Nejo, último bloco deste fim de semana. Agora tem na quarta posição Eduardo Costa com a música Imagina Eu. Essa é novíssima, hein? Fala sobre a dificuldade de esquecer um amor do passado.
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0: Mundinha, Maiara e Maraíza, Quem Sente Saudade Sou Eu, na terceira posição, Marcos e Bilute, Pena Que Você Já Namora. E agora, pra você que ficou na expectativa de saber qual foi a primeira de hoje do nosso Top 30 Nejo, na primeiríssima posição tem Gustavo Lima e Luiz Fonsi com o sucesso Vagabundo. A parceria traz o Gustavo cantando em espanhol e o clipe foi gravado em Miami Beach, lá nos Estados Unidos.
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0: Sertanejo de hoje com Gustavo Lima e Luiz Fonsi, essa pedrada aí, hein, gente? Obrigado pela audiência, bom final de semana pra todo mundo, boa semana que vai começar, que Deus abençoe, um forte abraço e até mais!
1: O Top 30 Nejo fica por aqui, ótimo final de semana e até a próxima, pessoal! 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

0: 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De Brasília para a Rádio 99 FM, Alexandre Garcia.
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4: E aí, tranquilo? Bora aumentar no volume do radinho. Eu sou o Michael Oliveira, chegando no seu fim de semana pra detalhar.

0: Esse é o seu 60 Minutos e a Loki e a Jess Glane com Summer's Back. Sam Feldit, Time After Time, The Weeknd, Dance in the Flames, Selena Gomez com Benny Blanco, Sunset Boulevard, Rosaline, Snap e a Mariah Carey com Anderson .Paak, Play This Song. E quem chega por aqui é o som de 2021 do Elton John e a Dua Lipa com o grupo Pinel. Essa track foi o primeiro single do álbum The Lockdown Sessions e trouxe medley de sucessos antigos de Elton John, como Sacrifice e Rocket Man. E por aqui você ouve Cold Heart.
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0: Bem aí a primeira parte do seu 60 Minutes com Ariana Grande, Hate That I Made You Love Me. Teve também Gracie Abrams e Elton John com a Dua Lipa e o P-Now, versão remix de Cold Heart. Fica por aí, I'll be right back depois do intervalo com mais
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0: Dance, David Jimmy, Run Wild e a Halsey. E agora a gente confere o sucesso de 2023 da Miley Cyrus, que rapidamente liderou a Billboard Hot 100. A track rendeu a Miley seus dois primeiros Grammys em 2024. Bora ouvir? Flowers.
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0: Vai Julia Michaels e a Maureen Morris com Caesars, fechando super bem essa edição do nosso 60 Minutes. Teve Alex Warren e a Rosé com On My Mind, Lola Young, Messi, Mads & Beer, 15 Minutes, e a Miley Cyrus com Flowers. Valeu demais pela sua sintonia, não desliga o rádio, na sequência tem muito mais. A gente se vê na próxima, fechou? Tchau!
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4: Opa, coisa linda, já estamos por aqui, gente boa. Nosso mega fã está no ar. E hoje a gente vai contar a história, um pouquinho sobre a vida, sucessos de uma das duplas mais queridinhas do país. Adivinha de quem eu tô falando? Adivinha, adivinha. Elas, as irmãs gêmeas,

Thaís são naturais do Mato Grosso, começaram a cantar aos 5 aninhos de idade, já moraram em várias cidades diferentes para tentar a carreira na música. Elas viviam pela casa cantando a música Vamos Construir, de Chitãozinho Chororó, da Sandy Júnior. Lembra, gente, dessa música? Eu também cantei demais. Com isso, acabaram despertando a atenção dos pais e eles já desde cedo viram que elas tinham talento. Maiara e Maraísa, hoje o nosso mega fã é todinho delas.

Maiara e Maraísa por aqui no nosso Mega Fã. E na adolescência, os pais colocaram uma opção de presente para Maiara e Maraísa. Era uma viagem para Disney ou gravarem um CD em São Paulo? Bom, não é difícil imaginar a resposta, né? Elas até tentaram caminhos diferentes para a vida profissional. Maiara começou a faculdade de Direito, enquanto Maraísa fazia faculdade de Relações Internacionais. Mas o chamado musical foi mais forte. E ambas largaram a faculdade, trocaram de curso e se graduaram em música. E hoje elas são Maiara e Maraísa e vão cantar pra gente.